0: Leges e do projeto Portinari. Bom, agora você fica para a participação de pessoas que visitaram o Congresso esses dias. Um passeio que mistura arte, história e onde se pode conhecer um pouco a dinâmica de uma casa legislativa. Para rever este e outros programas, você pode procurar nossa página na internet ou então o canal da TV no YouTube. Até a próxima semana. Tchau, pessoal.
1: Dentro do projeto, né, de investigação do nono ano, a gente está fazendo essa visitação para entender como funciona, né, as estruturas políticas, as instituições políticas do nosso país. Então seria nesse intuito que a gente faz a visita. Acho que a visita ao espaço do plenário, né, que é um espaço que a gente vê tantas vezes, né, enfim, pela televisão, quando ocorrem as sessões, mas poder estar ali dentro do espaço também com as explicações e junto dos estudantes foi muito especial.
2: É muito importante para nós, né? Eu trouxe minhas filhas para conhecerem, já é a terceira vez que eu venho a Brasília e eu não tive a oportunidade de trazê-las.
3: É algo muito valioso para a gente, principalmente em relação à política, às políticas públicas. A gente consegue ter uma visibilidade maior em relação ao patrimônio, enfim, acho que isso consegue agregar muito para o nosso dia a dia. Além das obras de arte, eu fiquei encantada pelo Senado, né? Principalmente ali aquela parte do que a gente tem ali de cima, saber que aquilo ali não é, é proposital justamente por questão de acústica.
4: Eu acho que a acessibilidade e a facilidade que a gente tem de acessar as coisas aqui dentro e as informações dos guias também foram muito boas. Eles são bem inteligentes, estão sabendo o que fazem. Olha, eu acho muito interessante ver que os deputados e senadores são gente como a gente, sentam na mesa e podem trabalhar, sim, com a nossa supervisão, a gente pode visitar. Eu acho uma parte mais interessante esse contato que a gente pode ter vindo até aqui. Pela televisão a gente acha que é alguma coisa meio distante, acha que eles são distantes de alguma forma.

0: A Assembleia de Minas encontra brasileiros deportados. Centenário de Petrônio Portela é celebrado no Piauí. No Paraná, a Assembleia Itinerante realiza sonho comunicado por um desenho. E uma exposição permanente vai homenagear a Lei Orgânica do Distrito Federal.
1: O lançamento está previsto para o mês de junho de 2026.
2: Ela vai expor todo o processo originário da Lei Orgânica.
0: O Congresso, Senado e Câmara é um só. Assembleias são 27, câmaras de vereadores, mais de 5.500. Tudo isso é poder legislativo, com decisões que impactam a sua vida. E a gente mostra aqui, no Parlamento Brasil, um programa que há 19 anos é feito em parceria com TVs legislativas de todo o país. Eu sou André Ricardo, vem comigo! Eles trabalhavam duro nos Estados Unidos. De uma hora para outra, foram detidos e expulsos de lá, comparados a criminosos e desrespeitados como cidadãos brasileiros, como seres humanos. A Assembleia de Minas foi ouvi-los. Além da solidariedade, repúdio. Nós, brasileiros, que há gerações acolhemos bem os estrangeiros, inclusive imigrantes norte-americanos no século XIX, não podemos ser tratados assim.
3: William chegou ao Brasil no dia 22 de agosto, depois de trabalhar 4 anos como carpinteiro na cidade de Milford, nos Estados Unidos. Antes de ser deportado, ele ficou 60 dias preso e, por isso, não viu o filho Arthur nascer. Em audiência pública da Comissão do Trabalho em Governador Valadares, cidade onde nasceu, William relatou as restrições que sofreu.
4: Restrição de água e também não tinha como, porque a água lá da rua é plano tudo. Eles davam duas garrafinhas só pra gente, pro dia todo. Também tive que pagar a alugação. Cabo, mesmo lá embalado. E 60 dias, porque lá gastou mais, por quase dinheiro dólar, só pra ligar pra mim. Eu passo não.
3: De janeiro a agosto deste ano, 1.844 brasileiros foram enviados de volta ao Brasil pelo governo dos Estados Unidos

0: na gestão de Donald Trump. Eles estavam no país sem permissão legal. Em solo brasileiro, receberam atendimento médico e psicológico, alimentação, kits de higiene e transporte às cidades de origem. Ações que fazem parte do programa de acolhimento do Ministério dos Direitos Humanos e da Cidadania. Segundo o Ministério, a maioria dos repatriados está na faixa etária de 18 a 49 anos. Apenas 1,15% são idosos e 4,59% são crianças e adolescentes. Ainda de acordo com o governo brasileiro, Minas Gerais é o estado que mais recebeu deportados, seguido de Rondônia, São Paulo, Goiás e Pará. Entre fevereiro e maio deste ano, dos 680 repatriados, 310, ou seja, quase metade, eram de Minas. Governador Valadares e a região leste do estado são símbolos da chamada migração laboral, como explica esta professora. Daqui saíram os primeiros migrantes na década de 1960 com o sonho de trabalhar e juntar dinheiro em dólar. Para ela, a perseguição promovida pelo presidente dos Estados Unidos, Donald Trump, não se justifica.
1: Que é uma situação de uma extrema perseguição, tornando o imigrante como um criminoso, como causador, né, das grandes dificuldades dos Estados Unidos, o que é uma inverdade. O migrante é trabalhador. Os Estados Unidos ou qualquer outro país que recebe o imigrante não contribuiu em nada para a formação dessa mão de obra e recebe essa mão de obra pronta.
0: O representante da Câmara dos Deputados também criticou a forma desumana como os migrantes têm sido tratados e informou que trabalha no Legislativo Federal pela aprovação de uma política nacional de acolhimento a essas pessoas.
2: Garantir que essas pessoas que são deportadas possam ser deportadas, primeiro possam retornar com dignidade. Não é possível uma pessoa ter que voltar para o seu país, voltar acorrentado, voltar... muitas vezes 12, 15 horas no avião, sem poder usar um banheiro sanitário.
0: O deputado Betão, presidente da Comissão do Trabalho e proponente da reunião, definiu como
3: Passaremos agora para a ordem do dia. Projeto de lei de autoria da nobre vereadora Marluce Natália Góes de Lima, que dispõe sobre a vedação e participação de concursos públicos e nomeação pela administração direta e indireta, pessoas condenadas pela lei número 11.340, do dia 7 de agosto de 2006, e pela lei federal também, número 13.104, do dia 9 de março de 2015, e da outras providências. O projeto... teve um pedido de adiamento do vereador Fábio Aparecido Domingues. O projeto recebeu pareceres favoráveis da unidade jurídica e das comissões permanentes. O projeto está em discussão. Com a palavra, a vereadora Marluce Natália Góes de Lima.
4: Obrigada, presidente. Esse é um projeto muito importante sobre a prática, né, das políticas públicas em favor da mulher. Importante frisar que eu dei entrada nesse projeto aqui nesta Casa de Leis, no dia 22 de janeiro de 2026. Né? E esse projeto ele dispõe sobre a vedação e a participação, a nomeação para cargos efetivos e também em comissão de livre nomeação. O que é isso? Qualquer tipo de cargo, seja comissionado, seja cargos... também para servidores efetivos, para aqueles que são condenados em trânsito de julgado, né, e perdurará até o juízo de execução, até que ateste o cumprimento da pena e decrete, né, a extinta punibilidade aos que estão enquadrados na Lei Federal 11.340, que é isso, a Lei Marinha da Penha. Eu acho que a gente só pode falar que a gente defende as mulheres quando dentro do governo nós deixamos, né, extinguido, vedados a contratação de criminosos, porque aqueles que atentam contra a mulher, aqueles que matam, aqueles que agridem a mulher são criminosos e não podem trabalhar na administração pública. E olha só o que diz o artigo 3º aqui. Os ocupantes de cargos em comissão ou de assentos em conselhos de qualquer natureza que vierem a ser condenados por esta lei. Temos também um parágrafo único que diz assim. assim: será instaurado competente processo disciplinar na hipótese da condenação de ocupantes de cargos efetivos, ou seja, aqueles que já trabalham na administração pública, deverá ser aberto, né? Na verdade, não precisava nem de uma lei, vamos ser sinceros. Porém, vamos deixar documentado aqui, através dessa lei, que seja instaurado o processo disciplinar a esses servidores, repito, condenados em trânsito julgado. Outra coisa importante nesse projeto também, o artigo 4º, que diz assim: fica vedada a celebração de convênios ou parcerias nos termos da Lei Federal número 13.019, de 31 de julho de 2014, com organizações da sociedade civil cujos dirigentes também sejam condenados. Ou seja, gente, isso é um marco para o nosso município. Isso é um marco para a proteção da mulher. Eu agradeço aqui, desde já, em antemão, a todos os meus colegas que puderem registrar o seu voto favorável a esse projeto. É um projeto muito importante e que nós temos que começar a cuidar das mulheres, mas a cuidar efetivamente. Dentro da administração pública não pode ter lugar para agressores, para homicidas, para aqueles que agridem e violentam as mulheres. Então, fica aqui o meu pedido a todos os meus colegas que possam e queiram aí corroborar comigo nessa propositura com o seu voto favorável. Obrigada, presidente.
3: Obrigado, vereadora. Mais algum vereador gostaria de discutir o projeto?
5: Sim.
3: Com a palavra o vereador Donizete Florencio de Lima.
5: Só para deixar claro, Marluce, por favor, é tanto para novos que estão chegando, quanto pessoas efetivas que já trabalham muitos anos na prefeitura? Só isso.
3: Pede uma parte, nobre vereadora.
4: Peço uma parte, presidente.
3: A parte solicitada, a parte concedida.
4: Obrigada. O parágrafo único desse projeto diz o seguinte: será instaurado o competente processo disciplinar na hipótese de condenação de ocupantes de cargos efetivos. Ou seja, se for condenado em trânsito julgado, na verdade, a própria Constituição Federal já dirige isso, né? Não precisava do projeto, como eu disse. Mas esse projeto já está dizendo que deve se abrir processo administrativo disciplinar.
5: Obrigado.
3: Mais algum vereador? Parabenizar a propositura da nobre vereadora. Acho que é um tema que tem que ser debatido por muito. Essa casa tem colocado transparência nessa questão de políticas que sejam voltadas para a questão da causa da mulher. Sem dúvida, nós fizemos aqui a Galeria do Legislativo, que reconhece essa trajetória de todas as vereadoras que assumiram aqui. E cada dia que passa, muitas vereadoras contribuíram. Nós tivemos aqui a Deise Aparecida Olímpio de Oliveira, que tanto trabalhou nessa causa. Nós temos aqui a Rosa Maria Scadavini. E agora a Vossa Excelência, que faz a propositura desse projeto de lei. Bem, não havendo ninguém para discutir, eu coloco o projeto nesse exato momento em votação. Está aberto o painel de votação. Está encerrada a votação, o projeto foi aprovado por 9-0, com ausência justificada da vereadora do vereador José Roberto Rimeri. Projeto de lei número 52/2025, de autoria da vereadora Ana Júlia Casagrande, que institui e inclui no município o sistema Brailer, no município de Araras e da outras providências. O projeto possui pareceres favoráveis das comissões permanentes da casa e o projeto está em discussão.
6: Presidente.
3: Com a palavra a vereadora Ana Júlia Casagrande.
6: Muito obrigada, senhor presidente. Um projeto onde fica instituído no calendário oficial do município de Araras o Dia Municipal do Sistema Braille, a ser celebrado anualmente no dia 8 de abril. A data tem como objetivo promover a conscientização sobre a importância do sistema como instrumento de inclusão, autonomia e acesso à informação para as pessoas com deficiência visual. A instituição do Dia Municipal do Sistema Braille no calendário oficial de Araras tem como propósito ampliar e conscientizar a nossa sociedade acerca da importância da acessibilidade, promovendo o respeito às diferenças e o reconhecimento das necessidades específicas das pessoas com deficiência visual. E é uma data muito importante aqui que nós estamos instituindo hoje no nosso calendário. E uma fala muito bacana do vereador Bonezinho nessa sessão foi que nós estamos aqui votando projetos importantes. Olha quantas pessoas hoje não têm acesso ao sistema Braille. É um sistema que hoje é caro. Tá? Aqui em Araras, qual local nós temos os sistemas Braille? São poucos. Né? Então, que não fique só no papel essa lei aqui, que realmente o Executivo Municipal, junto ao conselho que nós temos aqui da pessoa com deficiência, nós aqui, Câmara Municipal, possamos elevar esse dia no que ele merece, com debate, conscientização e muita inclusão. Conto com o apoio de todos. Obrigada.
3: Obrigado, vereadora. Mais algum vereador? Não havendo ninguém para discutir, eu coloco nesse exato momento em votação. Está aberto o painel de votação. Está encerrada a votação. O projeto foi aprovado por 9 votos, com a ausência justificada do vereador José Roberto Rimério. Projeto de Decreto Legislativo 13/2026, de autoria do vereador Donizete Florencio de Lima, que outorga o senhor Jorge da Silva ao título cidadão ararense. O projeto possui pareceres favoráveis da unidade jurídica e das comissões permanentes, e o projeto está em discussão. Com a palavra o vereador Donizete Florencio de Lima.
5: Obrigado, senhor presidente. Falando um pouco do nosso amigo Jorge, nascido em 55 na cidade de Alfenas, construiu sua trajetória profissional pautada pela dedicação à família e à odontologia. Filha de Ivar Silva e Guilmar Marques da Silva, cresceu uma família numerosa ao lado de 6 irmãos, por curiosidade, todos cirurgiões dentistas, mais 2 irmãs e um ambiente marcado pelo incentivo aos estudos. Em 78, formou-se em odontologia pela Unifal, iniciando sua carreira profissional com empenho e dedicação. Logo após a graduação, trabalhou 6 meses em Jacareí, posteriormente mais 6 meses em Atibaia. Em novembro de 79, mudou-se para Araras, onde estabeleceu suas raízes e consolidou sua família profissional, sua vida profissional e familiar. Dia 12 de janeiro de 80, casou-se com Maria de Lourdes Pereira da Silva, iniciando uma união marcada pelo companheirismo e pela construção de uma bela família. Dessa união nasceram 3 filhos: Eduardo Pereira, nascido em setembro de 81, também cirurgião dentista; Vivian Pereira da Silva Batista, nascido em 83, também cirurgião dentista; e Jorge da Silva Júnior, 29 de dezembro de 86, seguiu a mesma profissão. Ou seja, na família do meu amigo Jorge, não faltam dentistas. Né? Ao longo dos anos, Jorge viu sua família crescer com a chegada de suas netas, Gabriela, Isabelle, Sofia, Ana Clara, e além de neto Lucas, que representam a continuidade de um legado construído com amor, dedicação e valores familiares sólidos. Sua história é marcada pelo compromisso com a profissão, pela dedicação à família, pelo exemplo de perseverança, tornando-se uma referência tanto na vida pessoal quanto profissional. É uma pessoa que está há muitos anos aqui em Araras, uma boa pessoa, um bom profissional, e eu gostaria do apoio de todos os colegas. Muito obrigado.
3: Obrigado, vereador. Mais algum vereador gostaria de discutir? Não havendo ninguém para discutir, coloco nesse exato momento o projeto em votação. Está encerrada a votação. Foi aprovado o nome do senhor, que outorga o nome do senhor Jorge da Silva ao título de cidadão ararense. Bem, moção número 432/2026, de autoria da vereadora Ana Júlia Casagrande e Rosa Maria Scanavini. Moção de apoio ao projeto de lei número 244/2019, que institui o Fundo Nacional de Prevenção ao Combate ao Câncer. A moção está em discussão.
7: Presidente.
3: Com a palavra, a vereadora Rosa Maria Scanavini.
7: Juntamente com a vereadora Ana Júlia, nós estamos juntos, né, nessa manifestação de apoio, onde se cria o Fundo Nacional de Prevenção e Combate ao Câncer, que é vinculado ao Instituto Nacional do Câncer, o INCA. A proposta busca ampliar os recursos destinados à prevenção, diagnóstico, tratamento e pesquisa do câncer, fortalecendo o atendimento pelo SUS e as políticas públicas de combate à doença em todo o país. A criação do fundo proporcionará uma fonte específica de financiamento para fortalecer programas e ações de combate ao câncer, enquanto sua vinculação ao INCA contribuirá para a gestão eficiente dos recursos. A moção também destaca que políticas de prevenção e diagnóstico precoce, aumentam as chances de recuperação dos pacientes e reduzem os impactos sociais e econômicos da doença.
3: Obrigado, vereadora. Mais um... Não havendo ninguém para discutir, parabenizar aqui pela propositura. Nesse exato momento está em votação, está aberto o painel de votação. Está encerrado, foi aprovado por 9 votos com ausência justificada, com ausência justificada do vereador José Roberto Rimério. Passaremos para as explicações pessoais. Cada vereador tem um prazo regimental de 5 minutos para uso das explicações pessoais. Primeiro vereador inscrito é o vereadora, Ana Júlia Casagrande.
6: Obrigada, presidente. Só aqui, a título de informação para a nossa população, que a inscrição para o EJA já está aberta. Então, se você de 15 anos ou mais deseja concluir os estudos, as matrículas estão abertas no Adalgisa e também no TCO de segunda a sexta-feira, das 8h30 a meio-dia e das 13 horas até as 15h30. Então, compareçam até a escola, tá? Porque é muito importante, é um projeto muito bom aí da nossa Secretaria da Educação.
3: Uma parte solicitada do vereador Gustavo. Uma parte concedida, vereadora? Uma parte concedida.
8: Aproveitando a questão da educação, tinha falado do kit. O número da planilha da prefeitura, ele muda porque o projeto foi assinado em 2026. Então, o 1.016, que é o que eu tinha na minha planilha, que é no valor de 11 milhões, já está disponível no site da prefeitura, só que muda o número. É 134-2025. Se vocês colocarem lá, vai estar o valor do uniforme. Então, eu acabei de ver agora, estava com um número diferente, valores diferentes, mas acho que foi algum erro na hora da transposição dos dados, tá bom? Então, os dados estão disponíveis. Obrigado, Ana.
3: Obrigado, vereador. Vai continuar, vereadora? Não? Com a palavra, o vereador Marco Roquel Neto.
9: Presidente, boa noite, presidente. Boa noite, vereadores. Boa noite, vereadoras. Quero aqui, presidente, reforçar algumas indicações que eu tenho feito, principalmente na questão da internet e tecnologia na saúde da zona rural, nos PSFs. Vários vereadores têm falado, eu também tenho pego nesse pé da administração nesse sentido, para que leve, né, a tecnologia, a internet, principalmente nos postos de saúde, para dar mais agilidade nos atendimentos e, consequentemente, mais celeridade. Também, presidente, quero destacar aqui algumas indicações que eu fiz em prol do servidor público, que algumas não tive resposta, mas fica aí o registro e a luta política, que o embate político que eu vou travar. 14º salário aos profissionais da educação, com recurso do Fundeb, incluindo estagiários e temporários. Poxa, vereador, mas fim do ano está longe. Parece que está. Por isso que tem que planejar agora para chegar no fim do ano e ter o 14º integral para os profissionais da educação com recursos do Fundeb, não é recurso do município. Também eu peço aqui a adequação do piso salarial dos profissionais do Magistério Municipal ao piso salarial nacional. Outra luta minha é a equiparação salarial do cargo de dentista de PSF 40 horas. Atualmente está enquadrado na referência S28 para ir para a referência S28C. Também peço para a administração, desde já, guardar o dinheiro do servidor e, no fim do ano, fazer um planejamento de um abono natalino de R$ 1.000 para todo o servidor público do município. Também peço a incorporação de um bônus aos servidores públicos aposentados do município de Araras, como forma de compensar o vale alimentação. Também peço a ampliação e aprimoramento dos treinamentos oferecidos aos monitores educacionais da rede municipal de educação. Enfim, tem várias demandas aqui. Quero aqui reforçar, presidente, antes de terminar, para que a administração municipal cumpra, vou ser repetitivo aqui, a lei 5.583 de 2022, da ex-vereadora Regina Corroquel, que tem como função determinar a divulgação eletrônica da lista de espera por vagas nas escolas municipais da educação infantil, ensino fundamental e educação de jovens e adultos. A lei exige que a lista seja organizada por escola e contenha o número do protocolo, a data da solicitação e a posição de cada criança com atualização todo último dia útil do mês. Também outro projeto que não saiu do papel, foi aprovado por esta Casa de Leis. A Secretaria da Educação está querendo judicializar para não aplicar. É a Lei 97 de 2019, de autoria também da ex-vereadora Regina Corroquel, transformando em lei municipal que determina a instalação de detectores de metais no acesso de todas as escolas municipais. E mais, o Tribunal de Justiça de São Paulo já validou essa lei em fevereiro de 2022, derrubando o argumento da Prefeitura de que haveria vício de iniciativa. A Justiça disse que a lei é constitucional e deve ser cumprida. Porque ela ainda não foi implementada. A instalação de detectores de metais não é um bicho de sete cabeças. Existem equipamentos portáteis de baixo custo, protocolos simples de inspeção visual. O que falta é vontade política do atual governo. Não podemos esperar uma tragédia dentro de uma escola de Araras para agir. O custo de um detector de metais é infinitamente menor do que o custo de uma vida perdida. Por isso eu peço, Lei 97 de 2019, vamos cumprir. Legislações aqui são aprovadas e não estão sendo cumpridas. A gente está aqui cobrando publicamente para que essa postura possa mudar o mais rápido possível. E reforçando, tapa-buraco em Araras não tem funcionado. Peço ao prefeito Irineu Marreto sensibilidade. Autorize, prefeito, contratação de mais equipe, nem se for para terceirizar. Massa não pode faltar na Secretaria de Obras, que o buraco é... São muitos buracos em Araras e pode causar acidente. Obrigado, presidente. Boa semana.
3: Para concluir, vereador.
9: Obrigado, presidente Rodrigo, vice-presidente em exercício Lúcio. Boa semana aí a vossas excelências, aos vereadores que ainda estão no plenário, à população, e que continuemos aí trabalhando firme e forte pela nossa cidade. Presidente, nas prerrogativas aí que vossa excelência tem como presidente, que tem um tempinho a mais, acho que seria importante vossa excelência destacar que amanhã o governador estará aqui na região. Obrigado, presidente.
3: Obrigado, nobre vereador. Amanhã o nosso governador estará aqui por volta das 10 horas da manhã. Ele vai...

daqui, depois que realizar a cerca e colocar a portaria, de apresentar e conseguir o desbloqueio. Mas amanhã o nosso governador Tarcísio de Freitas estará na cidade aqui de Araras. Daqui ele vai seguir até Rio Claro, que é bem aqui próximo, na divisa entre Araras e Rio Claro, que vai ser a entrega da duplicação da Augusto Finardi, Wilson Finardi, perdão, a partir das 10 horas da manhã. A partir das 10 horas da manhã, o governador Tarcísio estará entregando esse trecho tão importante que liga Araras até Rio Claro. Já tinha uma parte que ligava de Araras até Corderópolis, já foi feito, e agora de Araras até Rio Claro, dentro da cidade aqui. Então, fica o convite para a população participar também dessa ação junto ao governador do estado, Tarcísio, que estará fazendo aqui a entrega. Eu vou falar na próxima sessão, chegou para mim o relatório, agradeço aqui o secretário Celso Canassa, que enviou, só faltou o ano 2023 e 2024, para a gente ter uma diferença ali, uma compensação. Mas nós temos orçado quase 2 milhões e 900, 600 mil reais já está empenhado, porém não foi gasto. Não é porque está empenhado, quer dizer que foi gasto. Então, fica aqui uma cobrança, que até agradeço o Celso Canassa, para que o executivo possa acelerar esse processo. Precisa ter no mínimo duas equipes, né? Uma equipe aí das solicitações e demandas da população e a outra equipe cumprindo o cronograma mesmo por bairro para que possa ajudar e resolver. Se não tiver essas duas equipes, eu ainda sugiro pelo menos uma equipe terceirizada, contratar uma empresa terceirizada para que ela possa fazer todo o corte e a outra fica ali para apagar incêndio mesmo, que não tem como. Eu sei que está difícil, é uma equipe só para a cidade inteira e aí o pessoal sai daqui, vai atender uma demanda de um buraco só, depois tem que sair. Então, fica complicado. Solicitação de vereador, do prefeito, do executivo, de todo mundo. Então, precisava ter duas equipes, uma cumprindo o cronograma de bairro e a outra fazendo aí os emergenciais necessários. Tem uma rua aqui próximo à Igreja do Nazareno, está um caos lá, não tem como. Preciso mais rápido. Já fiz a solicitação e até agora o pessoal não foi. Tem lugares aqui de quase um ano, que estão com um buraco cada vez pior, principalmente a chuva vai abrindo. Então, fica aqui a nossa solicitação. Peço, por gentileza, o mais rápido possível para resolver essa demanda. E, por último, quero falar aqui sobre a questão da área da saúde. Eu já falei, já avisei, mas parece que o pessoal não adianta, né? Hoje, um paciente tinha que fazer uma cirurgia, fica a Santa Casa entrando em contato com a ambulância uma hora antes da ação que precisa acontecer, não tem ambulância para poder atender a demanda, aí o paciente não pode ir com o carro particular, aí quando vai o carro lá é complicado, libera o outro carro para ir, e aí precisa fazer uma cirurgia lá na cidade de Limeira. Olha, se esse munícipe tivesse perdido a cirurgia, com todo respeito, incompetência de ambos os lados, porque eu já disse, precisa todo mundo sentar junto, organizar essa questão. O paciente fica, principalmente alguns municípios menores, eu percebo, quando é ali a pessoa precisa ir para o hospital se locomover de uma forma que não é algo tão grave, que houve uma fratura, que dá para o próprio munícipe se utilizar o veículo dele, por que nós não vamos facilitar? Não, tem que esperar vir a ambulância aqui. Então, eu acho que precisa entrar num consenso a prefeitura e a Santa Casa, a prefeitura e a Mandic, para acertar esse trâmite. A gente está lidando com pessoas, com uma pessoa ali que merece um atendimento digno. Eu não estou nem dizendo a questão do atendimento. Ele ficou internado, teve atendimento, mas eu só estou fazendo um apelo. Outra coisa aqui, nós aprovamos um projeto de lei. Agora faço aqui um puxão de orelha ao Leopoldo Mandic. Poxa, os pastores, os padres, líderes religiosos, vão lá cumprir a questão de fé da pessoa. E aí, eles ficam lá 2, 3, 4 horas para poder entrar, para fazer uma oração. Pô, para fazer uma oração, deixa a pessoa entrar aí, para fazer uma questão de fé, é a fé da pessoa. Nós temos um projeto de lei aprovado por essa casa. As pessoas que são capelão, que têm curso, passaram para fazer essa função, merecem um pouquinho de respeito, sabe? Eu até posso entender, ó, o paciente, nós estávamos dando banho no paciente, ok, eu posso entender isso daí. Mas 3 horas. Uma liderança ficar esperando para entrar para fazer uma oração que não vai durar 5 minutos. E olha, uma oração tem tanto seu efeito, quando a gente liga aqui com essa questão de fé,
a gente pode melhorar até o tratamento. Então, faço um apelo aqui à Instituição Leopoldo Mandic e também à Santa Casa. Pô, parece que toda hora a gente tem que ficar brigando aqui com vocês para fazer algo que está mediante a lei municipal. É mais que obrigação vocês concederem espaço para qualquer

0: líder religioso. Se é a pessoa do catolicismo, deixa o padre entrar lá. Se ela é do candomblé, deixa a liderança dela entrar lá. Se ela é evangélica, deixa o pastor entrar lá, desde que ele tenha todos os protocolos necessários para cumprir. Todos que eu tenho acompanhado têm, infelizmente, são barrados na porta. Ou se não, fala assim, ó, só o horário de visita. Você só pode vir aqui depois das 14h. Agora de manhã você não pode estar aqui para fazer uma oração para a pessoa. Brincadeira. É brincadeira, a família está lá pedindo um apelo, pede um socorro, corrente de oração, e o pessoal clamando, e aí fala assim, por favor, meu líder, isso é uma confiança, isso é uma credibilidade, vem aqui orar pela minha filha, orar pelo meu filho, e aí chega lá, fica aí o pessoal 3 horas, muitas vezes, não vai poder passar hoje para fazer oração. Pô, tem uma lei municipal, é brincadeira, viu? Na hora que a gente se revolta mesmo, não adianta ficar nos bastidores aí me cornetando, não, que é mais do que obrigação de vocês. Aliás, vocês não fazem favor nenhum para ninguém, não. Vocês recebem. Então, cumpra aquilo que vocês se comprometeram de prestar o serviço. Bem, passaremos agora para o termo de encerramento. Nada mais havendo, convoco os senhores e senhoras vereadoras para a próxima sessão ordinária a ser realizada na segunda-feira, dia 8 de junho de 2026, às 19 horas. Declaro encerrada a presente sessão e que Deus abençoe a nossa querida cidade de Araras.
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